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0: Quem gostou faz barulho, Brasília! Muito obrigado!
1: Nove e quinze.

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1: Como viver pela fé. Mas o justo viverá da fé. Romanos capítulo 1, versículo 17. A vida de fé é a mais bela no mundo. É a vida que Deus quer que vivamos e o andar segundo o qual Ele deseja que andemos. 2 Coríntios capítulo 5, versículo 7. Que haja consistência entre as suas palavras e as suas ações. Se você fala sobre fé, deve andar segundo a fé e agir à altura da fé. Suas ações e palavras devem concordar com a declaração de que você é cristão. Não adianta falar em fé se você não pretende colocá-la em prática. Outro sim, se existisse a possibilidade de agir por fé sem falar nela, não haveria proveito, pois suas palavras e ações devem concordar entre si. Algumas pessoas declaram: "Estou confiando em Deus para satisfazer as minhas necessidades." E imediatamente dizem: "Pois bem, parece que perderei o meu automóvel, pois não consigo pagar as prestações." Por instantes, parece que a fala delas revela a fé, mas em poucos instantes, suas ações comprovam o contrário. Há quem até mesmo cite a palavra de Deus: "Sei que o Senhor disse, o meu Deus, segundo as suas riquezas, suprirá todas as vossas necessidades em glória por Cristo Jesus." Filipenses capítulo 4, versículo 19. Estou confiando nele para suprir as necessidades, mas parece que o telefone terá de ser devolvido, porque as contas não foram pagas. Concordam mentalmente com a veracidade desse texto bíblico, mas não agem como se assim fosse. Comece a agir crendo que a Bíblia é verdadeira.
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3: Olá, chegando para você o nosso Esporte Agora de hoje com a minha apresentação, locutora Patrícia. E Atlético Mineiro e Juventude não saíram do 0-0 no último sábado no jogo de ida das oitavas de final da Copa do Brasil na Arena MRV, em Belo Horizonte. O vencedor do mata-mata será decidido nesta terça-feira no estádio Alfredo Jaconi, em Caxias do Sul, Rio Grande do Sul. As traves impediram que o placar se movimentasse na Arena MRV. No primeiro tempo, o Juventude carimbou outra versão em um chute forte fora de área de Alisson Safira. Já no segundo tempo, Igor Gomes para o Atlético parou na trave esquerda em cobrança de falta.
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0: sumiu.
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0: de economia.
1: É preciso ter controle financeiro para não se endividar, manter seu orçamento em dia e conseguir investir seu dinheiro. Se você fizer dívidas, suas contas vão ficar atrasadas e a renda que seria usada para investir terá que ser realocada para quitar débitos. Por isso, procure formas de não gastar dinheiro desnecessariamente e valorize seus recursos financeiros.
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0: Obrigado.
1: Acende o flash do celular, todo mundo. O flash do celular lá em cima. Pra ficar bonito, pra ficar bonito.

0: Obrigado!
1: Música pra cima, passar energia.

0: Obrigada! Boa sorte, viu? Sucesso, lugar lindo, você maravilhosa, essa banda incrível.
1: Obrigada.
0: E essa plateia carinhosíssima.
1: Obrigada por nos presentear com a sua presença, viu?
0: Amém.
1: Você é luz, você traz luz.
0: Quem é Chevette Linda vai dar um grito aí!

0: chegando, meus anjinhos! Adivinha quem tá chegando? Só podia ser a Hora do Pilha. Então, pra você que curte, aumenta o volume que essas histórias é de rachar chapa dando risada. Se liga nessa. Diz que o casal de veinho, 90 anos de idade cada um, 60 anos casado, Jesus do céu. Quem morria primeiro ia pro céu. O veinho na área da casa fala bem alto pra mulher. Ô véia, ô véia, ô véia. Ele equilibrando na bengala. A véia olhou pra ele e falou: que foi, véio? Tá ficando louco? Tá ficando sarna? Perdeu a memória já? Aí o véio fala pra ela: Eu tô morto, véia. A véia olhou pra ele com raiva, daí fala pra ele:
1: eu acho que sim, porque tu já tá fedendo mijo. Faz tempo já, eu acho.
0: Contente agora, calcula só. O velho tudo arrebentado, parecia um chevette batido. E fica ligado que a Hora do Gordinho volta a qualquer momento.
1: É só pra se incomodar.
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3: Ô, compadre, tudo em riba?
4: Tudo bom, compadre.
3: Como o senhor tá indo?
4: Eu não tô indo, eu tô voltando.
3: Tá voltando de onde?
4: Ué, tô voltando do lugar que eu fui, só.
3: Então o senhor já tá sabendo o que aconteceu, só?
4: Tô sabendo não, fala logo, homem, eu tô agoniado pra saber.
3: Uai, é uma coisa muito chata, sabe a Feliciana?
4: Sim, sei, ela é uma velha muito chata mesmo, compadre, o senhor tem razão.
3: Não é isso, compadre, o caos é que ela morreu.
4: O quê? A Feliciana morreu? Nem me conta, só.
3: Agora já contei.
4: Mas ela morreu de quê, compadre?
3: Morreu de panela, compadre.
4: Levou uma panelada na moleira?
3: Não, ela foi atravessar a rua, veio a bicicleta e panela.
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0: Luizinho, você viu a notícia que tá rodando nos lugares aí?
1: Não estou lembrando. Qual notícia?
0: A do WhatsApp.
1: Ah, sim. Falo zap zap. Mesmo porque eu sou do povo, companheiro.
0: Que seja zap zap, a notícia é surreal, cara.
1: Fala aí, qual é a notícia?
0: Ó, o dono do Facebook comprou o WhatsApp por 16 bilhões de dólares.
1: Que burro, hein? Eu falo zap zap. Mesmo porque eu sou do povo, companheiro.
0: Que seja zap zap, a notícia é surreal, cara.
1: Fala aí, qual é a notícia?
0: Ó, o dono do Facebook comprou o WhatsApp por 16 bilhões de dólares.
1: Que burro, hein? Eu baixei de graça.
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0: obrigado.
1: Valeu demais.
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4: Com a chegada de Santiago Souza, o Vasco passará a ter 9 jogadores estrangeiros no elenco, atingindo o limite permitido pela CBF para serem relacionados em uma partida. Com isso, sempre que todos estiverem à disposição, a comissão técnica precisará deixar um estrangeiro fora da lista de relacionados. A disputa por espaço deve aumentar entre os atletas estrangeiros, especialmente entre aqueles que têm menos minutos em campo ou ainda buscam se firmar na equipe. A definição de quem ficará fora dependerá das escolhas do técnico e das necessidades de cada jogo.
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0: 10h37.
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2: Mais do que a minha voz, mais do que o meu trabalho, Deus quer a mim. É assim com você também. Não amamos um filho pelo fato dele ser médico ou um servente. Amamos pelo que o filho é. Mais do que buscar o poder de Deus, gente, o bom é buscar a presença de Deus. Assim como o poder se alimenta de poder, o amor se alimenta de amor. Deus é amor. Melhor do que sentir que Deus me ama é sentir seu amor. Todo dia podemos sentir a voz dele dizendo: você é meu filho amado, minha filha querida em quem tenho prazer. Gente, nada é mais curativo, terapêutico e remediativo do que essa expressão. Gosto de perguntar: você já teve tempo para Deus hoje? É interessante as respostas que ouço. Mas na verdade, viver sem ter tempo para Deus é viver perdendo tempo. Ei, que sejamos cada dia mais capazes de buscar o reino de Deus e sua justiça, pois diante disso, as demais coisas serão acrescentadas. Amém.
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1: A Terra não é exatamente redonda. A rotação e a gravidade causaram um leve achatamento. Essa forma é chamada geoide.
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0: 10:46.
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2: Como viver pela fé. Mas o justo viverá da fé. Romanos capítulo 1, versículo 17. A vida de fé é a mais bela no mundo. É a vida que Deus quer que vivamos e o andar segundo o qual Ele deseja que andemos. 2 Coríntios capítulo 5, versículo 7. Que haja consistência entre as suas palavras e as suas ações. Se você fala sobre fé, deve andar segundo a fé e agir à altura da fé. Suas ações e palavras devem concordar com a declaração de que você é cristão. Não adianta falar em fé se você não pretende colocá-la em prática. Outro sim, se existisse a possibilidade de agir por fé sem falar nela, não haveria proveito, pois suas palavras e ações devem concordar entre si. Algumas pessoas declaram: "Estou confiando em Deus para satisfazer as minhas necessidades." E imediatamente dizem: "Pois bem, parece que perderei o meu automóvel, pois não consigo pagar as prestações." Por instantes, parece que a fala delas revela a fé, mas, em poucos instantes, suas ações comprovam o contrário. Há quem até mesmo cite a palavra de Deus: "Sei que o Senhor disse, o meu Deus, segundo as suas riquezas, suprirá todas as vossas necessidades em glória por Cristo Jesus." Filipenses capítulo 4, versículo 19. Estou confiando nele para suprir as necessidades, mas parece que o telefone terá de ser devolvido, porque as contas não foram pagas. Concordam mentalmente com a veracidade desse texto bíblico, mas não agem como se assim fosse. Comece a agir crendo que a Bíblia é verdadeira.
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1: A crise no agronegócio brasileiro está se aprofundando, com o aumento das recuperações judiciais entre os produtores rurais começando a impactar diretamente fornecedores, fabricantes e prestadores de serviços. Um levantamento recente da RGF Associados revela que esse efeito cascata está se espalhando para além da porteira, contaminando toda a cadeia produtiva do setor. Dados mostram que segmentos como atacadistas de máquinas agrícolas, revendas de defensivos e fertilizantes e atacadistas de matérias-primas agrícolas já registram aceleração expressiva no número de empresas em recuperação. Essa defasagem natural, onde o impacto nos fornecedores aparece alguns trimestres após os produtores, reforça a necessidade de atenção e estratégias para mitigar os riscos em todo o ecossistema do agronegócio.
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3: Use um gerenciador de senhas. Instale um gerenciador como Bitwarden ou LastPass, crie uma senha mestre forte e adicione suas senhas para facilitar o acesso seguro.

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0: Deus abençoe Obrigado. Mais esse projeto.
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3: Iba, que é isso? Que bagunça é essa? Anda, vão rápido aí que eu tô com pressa. Vai logo, vai o próximo.
4: Seu delegado, seu delegado, eu preciso de ajuda.
3: Iba, que é isso, minha filha? Fala logo, não enrola não que hoje eu não tô com paciência.
4: Ai, seu delegado, é que meu marido saiu ontem pra comprar arroz e não voltou até agora. O que é que eu faço?
3: Ué, eu sei lá, ué. Faz macarrão, miojo, qualquer coisa.
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0: Essa é minha maior.
1: É boiadeira.
2: É boiadeira.
1: Ana Castela!
0: Ana de Vida!
1: Não, a princesa, gente.

0: Obrigado. Esse cara é foda, mano. Obrigado.
1: Essa vocês cantam com força, hein?

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11:41.

0: adivinha quem tá chegando? Só podia ser a hora do pilha. Então, pra você que curte, aumenta o volume que essas histórias é de rachar chapa dando risada. Se liga nessa. Diz que o casal de veinho, 90 anos de idade cada um, 60 anos casado, Jesus do céu. Quem morria primeiro ia pro céu. O veinho na área da casa fala bem alto pra mulher. Ô véia, ô véia, ô véia. Ele equilibrando na bengala. A véia olhou pra ele e falou: que foi, véio? Tá ficando louco? Tá ficando sarna? Perdeu a memória já? Aí o véio fala pra ela: Eu tô morto, véia. A véia olhou pra ele com raiva, daí fala pra ele:
1: eu acho que sim, porque tu já tá fedendo mijo. Faz tempo já, eu acho.
0: Contente agora, calcula só. O velho tudo arrebentado, parecia um chevette batido. E fica ligado que a hora do gordinho volta a qualquer

O mercado abre esta terça-feira com novas oscilações nas moedas, nas criptomoedas e nas principais commodities do agronegócio. É hora de conferir os números que movimentam a economia e ajudam produtores, empresários e investidores a tomar as melhores decisões. No mercado de câmbio, o cenário é de leve recuo nas principais moedas. O dólar comercial caiu 0,13% e está cotado a R$ 5,06. O dólar turismo também registra queda, de 0,18%, sendo negociado a R$ 5,26. Já o euro recuou 0,13% e está cotado a R$ 5,83, enquanto a libra esterlina também apresentou baixa de 0,20%, sendo negociada a R$ 6,83. No mercado das criptomoedas, o dia também começou em baixa. O Bitcoin registra queda de 0,58% e está sendo negociado na faixa dos 319 mil. Mesmo com a desvalorização de hoje, o mercado segue atento às oscilações, que podem mudar rapidamente ao longo do dia. Agora vamos ao agronegócio, setor que continua sendo um dos grandes motores da economia brasileira e mantém estabilidade nas principais cotações. A saca de 50 quilos do açúcar permanece cotada a R$ 92,31. O algodão segue sendo comercializado a R$ 4,07 por libra peso, enquanto a saca de 50 quilos do arroz continua valendo R$ 59,91. Na pecuária, o bezerro permanece cotado a R$ 3.390,78 por cabeça e a arroba do boi gordo segue em R$ 338,65. Indicadores importantes para quem vive do campo e acompanha diariamente as oportunidades do mercado. O café, uma das commodities mais valorizadas do país, continua cotado a R$ 1.517,04 a saca de 60 quilos. Encerrando o boletim agrícola, a saca de 60 quilos do milho permanece negociada a R$ 63,45. O panorama desta terça-feira mostra dólar, euro, libra e Bitcoin em queda, enquanto o agronegócio segue com estabilidade nas principais commodities. Em um mercado cada vez mais dinâmico, acompanhar as cotações é essencial para tomar decisões com mais segurança e aproveitar as melhores oportunidades.

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3: É o time, papai. 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

0: vai.
1: No pagodinho.
0: Ei.
2: Meia-noite e oito.
3: E peraí, será que eu tô ouvindo? Oi?
4: Oi?
3: De quem

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1: Como viver pela fé. Mas o justo viverá da fé. Romanos capítulo 1, versículo 17. A vida de fé é a mais bela no mundo. É a vida que Deus quer que vivamos e o andar segundo o qual Ele deseja que andemos. 2 Coríntios capítulo 5, versículo 7. Que haja consistência entre as suas palavras e as suas ações. Se você fala sobre fé, deve andar segundo a fé e agir à altura da fé. Suas ações e palavras devem concordar com a declaração de que você é cristão. Não adianta falar em fé se você não pretende colocá-la em prática. Outro sim, se existisse a possibilidade de agir por fé sem falar nela, não haveria proveito, pois suas palavras e ações devem concordar entre si. Algumas pessoas declaram: "Estou confiando em Deus para satisfazer as minhas necessidades." E imediatamente dizem: "Pois bem, parece que perderei o meu automóvel, pois não consigo pagar as prestações." Por instantes, parece que a fala delas revela a fé, mas em poucos instantes, suas ações comprovam o contrário. Há quem até mesmo cite a palavra de Deus: "Sei que o Senhor disse, o meu Deus, segundo as suas riquezas, suprirá todas as vossas necessidades em glória por Cristo Jesus." Filipenses capítulo 4, versículo 19. Estou confiando nele para suprir as necessidades, mas parece que o telefone terá de ser devolvido, porque as contas não foram pagas. Concordam mentalmente com a veracidade desse texto bíblico, mas não agem como se assim fosse. Comece a agir crendo que a Bíblia é verdadeira.

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0: Meia-noite 34.
1: Toda sexta é assim, hein, Lulinho?
2: Eu falo que não vou beber, mas não tem jeito, não.
1: Conta essa história aí, vai.

0: Cê é mais uma, cê é mais uma.
1: Sem você tá fora.
0: Ô, musicão, meu compadre João Lucas, música e show. Tamo junto e misturado, meu.

0: demais.
1: Obrigado.
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3: Luizinho, você viu a notícia que tá rodando nos lugares aí?
4: Não estou lembrando. Qual notícia?
3: A do WhatsApp.
4: Ah, sim. Falo zap zap. Mesmo porque eu sou do povo, companheiro.
3: Que seja, zap zap. A notícia é surreal, cara.
4: Fala aí, qual é a notícia?
3: Ó, o dono do Facebook comprou o WhatsApp por 16 bilhões de dólares.
4: Que burro, hein? Eu baixei de graça.
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2: Em Hammerhead de BF4, dá pra achar um easter egg que muitos fãs dizem ser do Godzilla feito de neve. Em Max Payne 3, se o jogador zerar na dificuldade Old School, libera Max na forma do primeiro jogo pra Game Boy.
1: Tá uma delícia?
0: Não! 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

0: Joãozinho! Adivinha quem tá chegando? Só podia ser a Hora do Pilha! Então, pra você que curte, aumenta o volume que essas histórias é de rachar chapa dando risada. Se liga nessa! Diz que o casal de veinho, 90 anos de idade cada um, 60 anos casado, Jesus do céu! Quem morria primeiro ia pro céu. O veinho na área da casa fala bem alto pra mulher. Ô véia! Ô véia! Ô véia! Ele equilibrando na bengala. A véia olhou pra ele e falou: que foi, véio? Tá ficando louco? Tá ficando sarna? Perdeu a memória já? Aí o véio fala pra ela: Eu tô morto, véia. A véia olhou pra ele com raiva, daí fala pra ele:
1: eu acho que sim, porque tu já tá fedendo mijo. Faz tempo já, eu acho.
0: Contente agora, calcula só. O velho tudo arrebentado, parecia um chevette batido. E fica ligado que a Hora do Gordinho volta a qualquer

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1: Mais do que a minha voz, mais do que o meu trabalho, Deus quer a mim. É assim com você também. Não amamos um filho pelo fato dele ser médico ou um servente. Amamos pelo que o filho é. Mais do que buscar o poder de Deus, gente, o bom é buscar a presença de Deus. Assim como o poder se alimenta de poder, o amor se alimenta de amor. Deus é amor. Melhor do que sentir que Deus me ama é sentir seu amor. Todo dia podemos sentir a voz dele dizendo: você é meu filho amado, minha filha querida em quem tenho prazer. Gente, nada é mais curativo, terapêutico e remediativo do que essa expressão. Gosto de perguntar: você já teve tempo para Deus hoje? É interessante as respostas que ouço. Mas na verdade, viver sem ter tempo para Deus é viver perdendo tempo. Ei, que sejamos cada dia mais capazes de buscar o reino de Deus e sua justiça, pois diante disso, as demais coisas serão acrescentadas. Amém.
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1:29.

0: Obrigado, Diego, Vitor Hugo.
1: Obrigado, Bruno Marrone, por aceitar o convite e cantar essa moda linda com a gente.
2: Alô, meninos, sucesso pra vocês.
1: Ô, moçada.
3: Obrigado a vocês, viu?
0: Muito obrigado.
3: Obrigado mesmo.

0: Bendito Deus e Pai de nosso Senhor Jesus Cristo, o qual nos abençoou com todas as bênçãos espirituais nos lugares celestiais em Cristo. Efésios capítulo 1, versículo 3. Desde o dia em que você nasceu até partir para a eternidade, Deus já lhe proporcionou todas as coisas em Cristo Jesus. Ele já o abençoou com o que você poderá necessitar. Na mente de Deus, as bênçãos já lhe pertencem. As pessoas frequentemente me perguntam como estudar a Bíblia. Embora eu tenha muitas sugestões, segue aquela que apresento em todos os lugares para onde vou. Como cristão, sigo o seguinte método ao passar pelo Novo Testamento. Leio primeiramente as epístolas. Encorajo-o a passar a maior parte do seu tempo nas epístolas, porque são as cartas escritas a você, cristão. Estude o Antigo Testamento também, mas não fique a maior parte do seu tempo lendo-o. Dedique-se ao Novo Testamento. Por quê? Porque não estamos vivendo segundo a Antiga Aliança. Vivemos na Nova Aliança. Nas epístolas que foram escritas à igreja, procure e sublinhe todas as expressões como em Cristo, por Cristo, em quem, nele, etc. Anote-as e medite sobre elas. Comece a confessá-las com a sua boca. Do ponto de vista divino, tudo o que você tem em Cristo ou é em Cristo já é uma realidade. Deus já realizou tudo em Cristo. Mesmo assim, você precisa crer nisso e confessá-lo antes de ser realidade para você.
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1: O mês de agosto começou com um cenário climático dividido no Brasil. Enquanto a região sul registra chuvas, trazendo umidade essencial para as lavouras, grande parte do restante do país enfrenta tempo seco, mantendo alerta para os produtores rurais. Essa dualidade climática exige atenção redobrada dos agricultores, que precisam adaptar suas estratégias de manejo e plantio. A gestão da água e a prevenção de incêndios se tornam ainda mais cruciais nas áreas afetadas pela estiagem.
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3: E o duelo entre Mirassol e Grêmio, válido pelas oitavas de final da Copa do Brasil, segue em aberto. No último domingo, as equipes se enfrentaram no estádio José Maria de Campos Maia, no interior paulista, e empataram por 1-1 com gols de Bruno Santos e Amuzu. Com o resultado, quem ganhar no jogo da volta garante a vaga nas quartas do torneio. Em caso de novo empate, o classificado será definido nos pênaltis. As equipes decidem seu futuro nesta quarta-feira, às 7h30 da noite, na Arena do Grêmio, em Porto Alegre. O empate acentuou a crise no Grêmio, que vive atualmente seu maior jejum de vitórias na temporada. São 7 partidas sem vencer, com 3 empates e 4 derrotas no período.
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1: Comece a dirigir em lugares calmos. 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

0: quem tem juízo também. Henrique!
1: Jardim Matheus!
2: Beijo, Goiânia!
3: Duas e 21.

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1: Liste despesas fixas e o que pode ser cortado ou diminuído. Entender para onde vai o seu dinheiro é importante para descobrir quais devem ser suas prioridades financeiras. Liste quais são suas despesas fixas e mensais e identifique quais gastos podem ser cortados ou diminuídos. Compreender o que é indispensável para o dia a dia ajuda a identificar formas de economizar dinheiro.
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4: Fala, Leleco! Bom demais, meu camarada!
5: Bom demais! Como é que você tá?
4: Ué, eu tô bem também, então tá tudo muito bom. Me fala aí, Leleco, você conhece a mulher que morreu porque agradeceu?
5: Mulher que morreu porque agradeceu? Conheço não, rapaz. Que história que é essa?
4: Ué, a mulher tava na janela, olhando os caras na rua, né? Embaixo de uma grade. Aí agradeceu e cortou a cabeça dela fora.
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0: Não me deixe aqui com a cabeça cheia de problemas. Vou me resolver.
1: Segura, Pedrinho.
0: Sou complicado, louco, inconsequente. 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

0: Ao vivão! Entrem! 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
1: Duas e 39.

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1: Mantenha o pet hidratado. Assim como nós, os animais precisam se hidratar mais nos meses de verão. Mas essa nem sempre é uma tarefa fácil, principalmente para tutores de gatos. Para incentivar o consumo de água e manter a saúde animal, coloque o bebedouro em um local fresco e longe do sol.

0: lembre-se de trocar a água com frequência, para que ela não esquente. Você também pode acrescentar pedrinhas de gelo no recipiente para que a temperatura fique agradável por mais tempo. Para os felinos, as fontes são as opções mais interessantes, pois elas mantêm a água circulando e limpa.
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0: Você é louco.
1: Duas e 53.

0: chegando, meus anjinhos! Se liga aí, galera, que agora eu já tô aqui, mais uma vez com a Hora do Pilha, e mais uns causos pra você ficar contente. Se liga nesse. Diz que o cara andava aprontando pra lá e pra cá. Certo dia, de tanto ele aprontar, veio na consciência de ir até a igreja se confessar. Chegou lá, entrou pra dentro, foi até o confessionário e falou pro padre: padre, eu vim me confessar. O padre fala pra ele: meu filho, então fala, qual é o seu pecado? Aí ele começa: ah, padre, não é tão pecado, mas eu tô com vontade de sair com uma mulher casada. Aí o padre olha pra ele e fala: meu filho, essa mulher casada não é a mulher da farmácia da esquina? Aí ele: não, padre, não é essa aí. Aí o padre insiste: meu filho, essa mulher casada não é aquela mulher do dono do posto da outra esquina? Aí o cara: não é essa aí, padre, também não é. Aí o cara pensou um pouco e desistiu. Ó, padre, bem no fim, eu não vou me confessar e não quero mais, outro dia eu volto. Saiu porta fora da igreja. Naquilo que ele tá saindo, encontra o compadre dele. Aí o compadre dele olha pra ele e pergunta: que, compadre, veio se confessar, é? Daí ele fala: não, até queria me confessar, mas descobri duas coisas melhor que confessar. Contente agora, tinha descobrido algo, pode abandonar e fica ligado que a Hora do Gordinho volta a qualquer momento. É só pra se incomodar.
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2: Bom dia, compadre. Tudo em riba com o senhor?
3: Vamos levando, compadre, levando.
2: Uai, só tá moado mó de quê, compadre?
3: Minha vaquinha Margarida tá doente, compadre. Ah!
2: Judiação, o que ela tem?
3: Não tá comendo. E o que come parece que não dá sustância, tanto que até esmagreceu.
2: Isso aconteceu com a Grace Kelly semana passada, compadre.
3: E o que o senhor deu pra ela, compadre?
2: Pasto especial que meu genro trouxe da fazenda do patrão dele. Sobrou um punhado. O senhor quer?
3: Quero sim, compadre.
2: Dá duas vezes por dia pela semana. Bom dia, compadre. E as notícias da vaquinha?
3: O pasto que o senhor deu pra sua vaquinha não salvou ela, compadre. Ela morreu. Ah!
2: Que coincidência, compadre. A minha também morreu.
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0: Alô, meu amigo Nelsinho Nerd. Ainda bem que minha mamãe deixou te ligar pra gente conversar.
1: É um eterno prazer.
0: Olha, meu querido, mas eu tô preocupado. Minhas notas estão ruins.

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1: Pensamento do dia. Confesse Cristo. Bendito Deus e Pai de nosso Senhor Jesus Cristo, o qual nos abençoou com todas as bênçãos espirituais nos lugares celestiais em Cristo. Efésios capítulo 1, versículo 3. Desde o dia em que você nasceu até partir para a eternidade, Deus já lhe proporcionou todas as coisas em Cristo Jesus. Ele já o abençoou com o que você poderá necessitar. Na mente de Deus, as bênçãos já lhe pertencem. As pessoas frequentemente me perguntam como estudar a Bíblia. Embora eu tenha muitas sugestões, segue aquela que apresento em todos os lugares para onde vou. Como cristão, sigo o seguinte método ao passar pelo Novo Testamento. Leio primeiramente as epístolas. Encorajo-o a passar a maior parte do seu tempo nas epístolas, porque são as cartas escritas a você, cristão. Estude o Antigo Testamento também, mas não fique a maior parte do seu tempo lendo-o. Dedique-se ao Novo Testamento. Por quê? Porque não estamos vivendo segundo a Antiga Aliança. Vivemos na Nova Aliança. Nas epístolas, que foram escritas à igreja, procure e sublinhe todas as expressões como em Cristo, por Cristo, em quem, nele, etc. Anote-as e medite sobre elas. Comece a confessá-las com a sua boca. Do ponto de vista divino, tudo o que você tem em Cristo ou é em Cristo já é uma realidade. Deus já realizou tudo em Cristo. Mesmo assim, você precisa crer nisso e confessá-lo antes de ser realidade para você.

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3:34.

3:48.

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1: O Zenit, da Rússia, fez uma consulta ao Fluminense para saber as condições de uma possível contratação do volante Hércules. O interesse surgiu depois que

0: Danilo, do Botafogo, recusou uma transferência para o clube russo. Até o momento, não houve proposta oficial nem abertura de negociações entre as diretorias, mas a situação é considerada inicial e pode evoluir nos próximos dias. O Fluminense não pretende negociar um de seus principais titulares, mas reconhece a necessidade de realizar vendas para atingir a meta orçamentária de 2026. Contratado em 2025 junto ao Fortaleza por R$ 29 milhões por 70% dos direitos econômicos, Hércules se valorizou após atuações decisivas, especialmente na campanha da Copa do Mundo de Clubes, e passou a despertar interesse do mercado internacional.
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0: 4 e 17.
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2: O Salmo 23 começa assim: O Senhor é meu pastor e nada me faltará. Fazer de Deus um grande pastor não significa que nada vai faltar. A diferença será que, em meio aos desafios da vida, não faltará a essência que faz da vida algo melhor. Isto tem a ver com forças renovadas, motivação e esperança para vencer cada batalha. Paz não significa ausência de guerra, mas tranquilidade diante das guerras que surgem em forma de gigantes que se levantam na vida de cada um. Nada vai faltar quando a gente, mais do que o Salmo 23 do Senhor, conhecer e saber entregar nossa vida ao Senhor do Salmo 23. Uma senhora de idade dormia quando todos viviam ansiosos diante das pressões da Segunda Guerra Mundial. Perguntaram como ela conseguia aquilo. Sua resposta foi: é que leio na minha Bíblia que meu Deus não dorme. Então, já que ele não dorme, não faz sentido ficar eu e ele acordados. Então, que o bom pastor continue sobre sua vida nesse dia, te abençoando com saúde, alegria e sua verdadeira paz, de modo que cada desafio se transforme em grandes oportunidades.
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1: Os arrepios que você sente ao ouvir música são causados pelo fato de seu cérebro liberar dopamina.
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0: 4:30.
1: Para de postar as coisas pra me convencer que você tá bem, viu?

0: Eu tô chegando, meus anjinhos!
1: Se liga aí, galera, que agora eu já tô aqui, mais uma vez com a Hora do Pilha, e mais uns causos pra você ficar contente. Se liga nesse. Diz que o cara andava aprontando pra lá e pra cá. Certo dia, de tanto ele aprontar, veio na consciência.

0: paciência de ir até a igreja se confessar. Chegou lá, entrou pra dentro, foi até o confessionário e falou pro padre: padre, eu vim me confessar. O padre fala pra ele: meu filho, então fala, qual é o seu pecado? Aí ele começa: ah, padre, não é tão pecado, mas eu tô com vontade de sair com uma mulher casada. Aí o padre olha pra ele e fala: meu filho, essa mulher casada não é a mulher da farmácia da esquina? Aí ele: não, padre, não é essa aí. Aí o padre insiste: meu filho, essa mulher casada não é aquela mulher do dono do posto da outra esquina? Aí o cara: não é essa aí, padre, também não é. Mulher da farmácia da esquina? Aí ele: não, padre, não é essa aí. Aí o padre insiste: meu filho, essa mulher casada não é aquela mulher do dono do posto da outra esquina? Aí o cara: não é essa aí, padre, também não é. Aí o cara pensou um pouco e desistiu. Ó, padre, bem no fim, eu não vou me confessar e não quero mais, outro dia eu volto. Saiu porta fora da igreja. Naquilo que ele tá saindo, encontra o compadre dele. Aí o compadre dele olha pra ele e pergunta: que, compadre, veio se confessar, é? Daí ele fala: não, até queria me confessar, mas descobri duas coisas melhor que confessar. Tá contente agora? Tinha descobrido algo. Pode abandonar. E fica ligado que a hora do gordinho volta a qualquer momento. É só pra se incomodar.
1: E agora, meu irmão? Não pode?

0: 4h43.
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2: Confesse Cristo. Bendito Deus e Pai de nosso Senhor Jesus Cristo, o qual nos abençoou com todas as bênçãos espirituais nos lugares celestiais em Cristo. Efésios capítulo 1, versículo 3. Desde o dia em que você nasceu até partir para a eternidade, Deus já lhe proporcionou todas as coisas em Cristo Jesus. Ele já o abençoou com o que você poderá necessitar. Na mente de Deus, as bênçãos já lhe pertencem. As pessoas frequentemente me perguntam como estudar a Bíblia.

Bíblia. Embora eu tenha muitas sugestões, segue aquela que apresento em todos os lugares para onde vou. Como cristão, sigo o seguinte método ao passar pelo Novo Testamento. Leio primeiramente as epístolas. Encorajo-o a passar a maior parte do seu tempo nas epístolas, porque são as cartas escritas a você, cristão. Estude o Antigo Testamento também, mas não fique a maior parte do seu tempo lendo-o. Dedique-se ao Novo Testamento. Por quê? Porque não estamos vivendo segundo a Antiga Aliança. Vivemos na Nova Aliança. Nas epístolas que foram escritas à igreja, procure e sublinhe todas as expressões como em Cristo, por Cristo, em quem, nele, etc. Anote-as e medite sobre elas. Comece a confessá-las com a sua boca. Do ponto de vista divino, tudo o que você tem em Cristo ou é em Cristo já é uma realidade. Deus já realizou tudo em Cristo. Mesmo assim, você precisa crer nisso e confessá-lo antes de ser realidade para você. 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

0: palma da mão.
1: O mês de agosto começou com um cenário climático dividido no Brasil. Enquanto a região sul registra chuvas, trazendo umidade essencial para as lavouras, grande parte do restante do país enfrenta tempo seco, mantendo alerta para os produtores rurais. Essa dualidade climática exige atenção redobrada dos agricultores, que precisam adaptar suas estratégias de manejo e plantio. A gestão da água e a prevenção de incêndios se tornam ainda mais cruciais nas áreas afetadas pela estiagem.
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3: Ative a autenticação em 2FA. 2FA. 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Segurança. 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

liguei pra ela umas 99 vezes. Olha só que fase, eu de novo discutindo com sua

0: centésima primeira.
1: E aí, Abri! Vai! E vai, né?

0: Já tô sentindo um cheirinho delicioso.
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3: É a sobremesa, torta de chocolate e maracujá. Anote os ingredientes. Um pacote de biscoito maisena, 200 gramas. 6 colheres sopa de margarina. Raspas de chocolate ao leite, a gosto, para decorar. Para o recheio, uma lata de leite condensado ou gelado. Meia xícara chá de suco concentrado de maracujá gelado. 200 gramas de creme de leite gelado também. E 3 xícaras chá de sorvete de chocolate amolecido. Para preparar esta delícia, triture os biscoitos no liquidificador até formar uma farofa. Transfira para uma tigela. Misture com a margarina e forre o fundo e as laterais de uma forma de aro removível de 26 cm de diâmetro. Transfira para uma tigela, misture com a margarina e forre o fundo e as laterais de uma forma de aro removível de 26 cm de diâmetro. No liquidificador, bata o leite condensado, o suco de maracujá e o creme de leite até ficar cremoso. Espalhe o sorvete sobre a massa da torta, cubra com o creme de maracujá e, por último, decore com raspas de chocolate e leve ao congelador por 20 minutos antes de servir. Delícia, né? 6 porções é o rendimento, cerca de 30 minutos é o tempo para você preparar, mais 20 minutos de congelador. Aproveite aí esta delícia de torta de chocolate e maracujá.
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0: lógico.
1: Grita aí!
2: No acostamento, quero bem forte, hein?
3: Que a vibe.
2: Deixa em off sentimento.
3: Canta, vai!
2: No acostamento,
3: vibe fora do normal. Banco de trás,
2: virando suíte.
3: Obrigado, Luke e Matheus!
1: Tchau, Viracinho! Deus abençoe, viu? Deus
0: abençoe. Muito obrigado, viu, pelo convite.
4: 5h44.
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7: Fala, Leleco! Bom demais, meu camarada!
8: Bom demais! Como é que você tá?
7: Ué, eu tô bem também, então tá tudo muito bom. Me fala aí, Leleco, você conhece a mulher que morreu porque agradeceu?
8: Mulher que morreu porque agradeceu? Conheço não, rapaz, que história que é essa?
7: Ué, a mulher tava na janela, olhando os caras na rua, né, embaixo de uma grade. Aí agradeceu e cortou a cabeça dela fora.
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0: Parabéns, meninos!
1: Obrigado, meu irmão.
0: Parabéns, meninos. Vocês são 10. Obrigado a vocês pelo carinho. Sucesso.
1: Pra todos.
2: Sucesso pra vocês.
0: Mata-me um CD. Parabéns pra esses meninos.
3: Tchau,
0: obrigado,
3: Campo Grande!

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0: As Aventuras de Luizinho.
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2: apenas diferente.

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1: Confesse Cristo. Bendito Deus e Pai de nosso Senhor Jesus Cristo, o qual nos abençoou com todas as bênçãos espirituais nos lugares celestiais em Cristo. Efésios capítulo 1, versículo 3. Desde o dia em que você nasceu até partir para a eternidade, Deus já lhe proporcionou todas as coisas em Cristo Jesus. Ele já o abençoou com o que você poderá necessitar. Na mente de Deus, as bênçãos já lhe pertencem. As pessoas frequentemente me perguntam como estudar a Bíblia. Embora eu tenha muitas sugestões, segue aquela que apresento em todos os lugares para onde vou. Como cristão, sigo o seguinte método ao passar pelo Novo Testamento. Leio primeiramente as epístolas. Encorajo-o a passar a maior parte do seu tempo nas epístolas, porque são as cartas escritas a você, cristão. Estude o Antigo Testamento também, mas não fique a maior parte do seu tempo lendo-o. Dedique-se ao Novo Testamento. Por quê? Porque não estamos vivendo segundo a Antiga Aliança. Vivemos na Nova Aliança. Nas epístolas, que foram escritas à igreja, procure e sublinhe todas as expressões como em Cristo, por Cristo, em quem, nele, etc. Anote-as e medite sobre elas. Comece a confessá-las com a sua boca. Do ponto de vista divino, tudo o que você tem em Cristo ou é em Cristo já é uma realidade. Deus já realizou tudo em Cristo. Mesmo assim, você precisa crer nisso e confessá-lo antes de ser realidade para você.
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3: E o Palmeiras venceu o Fortaleza por 3-0 no Nubank Park pelo jogo de ida das oitavas de final da Copa do Brasil e encaminhou sua vaga para a próxima fase da competição. Maurício, Arias e Flaco Lopes garantiram a vitória palmeirense com gols na etapa final após um primeiro tempo abaixo. A equipe de Abel Ferreira teve o controle do jogo e da posse de bola nos primeiros 45 minutos, mas...

0: Mas criou pouco para levar perigo ao gol de João Ricardo. A história foi diferente no segundo tempo. O jogo de volta acontece nesta quarta-feira, às 9h30 da noite, horário de Brasília, na Arena Pantanal, em Mato Grosso. Nosso esporte agora fica por aqui. A você que acompanhou, muito obrigada e até amanhã com mais um.
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1: Se liga aí, galera, que agora eu já tô aqui, mais uma vez com a Hora do Pilha, e mais uns causos pra você ficar contente. Se liga nesse. Diz que o cara andava aprontando pra lá e pra cá. Certo dia, de tanto ele aprontar, veio na consciência de ir até a igreja se confessar. Chegou lá, entrou pra dentro, foi até o confessionário e falou pro padre: padre, eu vim me confessar. O padre fala pra ele: meu filho, então fala, qual é o seu pecado? Aí ele começa: ah, padre, não é tão pecado, mas eu tô com vontade de sair com uma mulher casada. Aí o padre olha pra ele e fala: meu filho, essa mulher casada não é a mulher da farmácia da esquina? Aí ele: não, padre, não é essa aí. Aí o padre insiste: meu filho, essa mulher casada não é aquela mulher do dono do posto da outra esquina? Aí o cara: não é essa aí, padre, também não é. Aí o cara pensou um pouco e desistiu. Ó, padre, bem no fim, eu não vou me confessar e não quero mais, outro dia eu volto. Saiu porta fora da igreja. Naquilo que ele tá saindo, encontra o compadre dele. Aí o compadre dele olha pra ele e pergunta: que, compadre, veio se confessar, é? Daí ele fala: não, até queria me confessar, mas descobri duas coisas melhor que confessar. Tá contente agora? Tinha descobrido algo. Pode abandonar. E fica ligado que a Hora do Gordinho volta a qualquer momento.

A quarta-feira chega com o mercado financeiro em movimento, trazendo novas oscilações nas moedas, nas criptomoedas e nas principais commodities do agronegócio. Confira agora os destaques do dia e fique por dentro das cotações que movimentam a economia. No mercado de câmbio, o dólar comercial registra alta de 0,20% e está cotado a R$ 5,09. O dólar turismo também avançou 0,09%, sendo negociado a R$ 5,29. Já o euro subiu 0,25% e está cotado a R$ 5,87, enquanto a libra esterlina também apresentou valorização de 0,21%, sendo negociada a R$ 6,87. No mercado

0: Das criptomoedas, o destaque do dia é o Bitcoin, que voltou a ganhar força. A principal moeda digital do mundo subiu 2,23% e está sendo negociada na faixa dos R$326 mil. Depois das oscilações dos últimos dias, a criptomoeda recupera parte das perdas e volta a chamar a atenção dos investidores. Agora vamos ao agronegócio, um dos setores mais importantes da economia brasileira e que continua apresentando estabilidade nas principais cotações. A saca de 50 quilos do açúcar segue cotada a R$92,31. O algodão permanece em R$4,07 por libra peso, enquanto a saca de 50 quilos do arroz continua sendo negociada a R$59 as principais cotações. A saca de 50 quilos do açúcar segue cotada a R$92,31. O algodão permanece em R$4,07 por libra peso, enquanto a saca de 50 quilos do arroz continua sendo negociada a R$59,91. Na pecuária, o bezerro permanece cotado a R$3.390,78 por cabeça, e a arroba do boi gordo continua em R$338,65, cotações que seguem servindo de referência para produtores e pecuaristas em todo o país. O café, uma das commodities mais valorizadas do agronegócio brasileiro, continua cotado a R$1.517,04 a saca de 60 quilos. Encerrando o boletim agrícola, a saca de 60 quilos do milho permanece negociada a R$63,45. O panorama desta quarta-feira mostra dólar, euro e libra em alta, acompanhados pela forte valorização do Bitcoin. Enquanto isso, o agronegócio mantém instabilidade nas principais commodities, demonstrando equilíbrio no setor e oferecendo maior previsibilidade para produtores e investidores.
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0: música.
1: Aí é música, meu amigo.
2: Por isso que você acaba com eles, né?
1: Vamos acabar com eles hoje. Posso começar?

0: isso, Brasil.
1: Obrigada, meus amores.
2: Obrigado.
0: Coisa linda. Que honra.
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2: Bora.
3: Ô Vitinho!
2: Você é pagode daquele jeito,
3: é,
2: né?
3: É daquele jeito, tranquilo, calmo, sereno, com música boa.
2: É isso. Com essa honra, com essa voz maravilhosa sua.

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Galera do Vambora, boa sorte para vocês. Que a gente possa curtir ontem, foi fantástico. A rua estava muito calma, muito tranquila. Conseguimos fazer um desfile maravilhoso. Vambora estava lindo assim como hoje. Mas vamos continuar com essa energia boa que nós conquistamos nas nossas vidas. Então vamos fazer um sonzinho aqui para a gente... matar logo o gostinho de ver vocês, que depois acabam vocês ficam lá na frente, no fundo, eu acabo não vendo todo mundo. Mas vamos embora então.

mano, venha. Bora, meu filho, começou agora, mas quebra esse negócio aí, vai, porra. Porra. Querido Lu. Agora, porra, porra. Alô, do Vale, no meu rei. Jennifer Pitch, Sandrinha.

Nicole, Vila Juia, Gilberto, Keila, Nino, Cowboy, Wagner, Jefferson, Mirella, Naus, Nelson Camassaria, Tinha, joga, Fernandinha, Virginia, vem. Como sempre, eu preciso desejar boa sorte aos meus músicos, a toda a minha equipe, essas pessoas que sempre estão com um sorriso estampado no rosto. É, e essa é a coisa mais legal. Tocar com essas pessoas sempre é muito bom, porque a cada momento eles renovam a minha energia. Essa equipe maravilhosa é muito bom. Hein, Kiko? Hein, chefe? Pois é, tem uma equipe incrível. Essa equipe é fera. Tô desse lado aqui pra lhe ver, hein? Ridamar, nosso piloto, boa sorte. Deus lhe proteja aí, compadre, lhe dê sabedoria, hein? Então, gente, mandar um beijo pra todos os meus amigos, pra minha mulher maravilhosa, incrível, minha nora que tá aqui hoje comigo.

0: fica a sua, neguinho! Respeite!
1: Sete e cinquenta e cinco.

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1: O Salmo 23 começa assim: O Senhor é meu pastor e nada me faltará. Fazer de Deus um grande pastor não significa que nada vai faltar. A diferença será que, em meio aos desafios da vida, não faltará a essência que faz da vida algo melhor. Isto tem a ver com forças renovadas, motivação e esperança para vencer cada batalha. Paz não significa ausência de guerra, mas tranquilidade diante das guerras que surgem em forma de gigantes que se levantam na vida de cada um. Nada vai faltar quando a gente, mais do que o Salmo 23 do Senhor, conhecer e saber entregar nossa vida ao Senhor. Do Salmo 23. Uma senhora de idade dormia quando todos viviam ansiosos diante das pressões da Segunda Guerra Mundial. Perguntaram como ela conseguia aquilo. Sua resposta foi: é que leio na minha Bíblia que meu Deus não dorme. Então, já que ele não dorme, não faz sentido ficar eu e ele acordados. Então, que o bom pastor continue sobre sua vida nesse dia, te abençoando com saúde, alegria e sua verdadeira paz, de modo que cada desafio se transforme em grandes oportunidades.
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2: Economia. Liste despesas fixas e o que pode ser cortado ou diminuído. Entender para onde vai o seu dinheiro é importante para descobrir quais devem ser suas prioridades financeiras. Liste quais são suas despesas fixas e mensais e identifique quais gastos podem ser cortados ou diminuídos. Compreender o que é indispensável para o dia a dia ajuda a identificar formas de economizar dinheiro. Dicas de economia.

0: Jorge Henrique Rodrigo.
1: Show de bola.
2: 8:23.

0: Pensamento do dia. Confesse Cristo. Bendito Deus e Pai de nosso Senhor Jesus Cristo, o qual nos abençoou com todas as bênçãos espirituais nos lugares celestiais em Cristo. Efésios capítulo 1, versículo 3. Desde o dia em que você nasceu até partir para a eternidade, Deus já lhe proporcionou todas as coisas em Cristo Jesus. Ele já o abençoou com o que você poderá necessitar. Na mente de Deus, as bênçãos já lhe pertencem. As pessoas frequentemente me perguntam como estudar a Bíblia. Embora eu tenha muitas sugestões, segue aquela que apresento em todos os lugares para onde vou. Como cristão, sigo o seguinte método ao passar pelo Novo Testamento. Leio primeiramente as epístolas. Encorajo-o a passar a maior parte do seu tempo nas epístolas, porque são as cartas escritas a você, cristão. Estude o Antigo Testamento também, mas não fique a maior parte do seu tempo lendo-o. Dedique-se ao Novo Testamento. Por quê? Porque não estamos vivendo segundo a Antiga Aliança. Vivemos na Nova Aliança. Nas epístolas, que foram escritas à igreja, procure e sublinhe todas as expressões como em Cristo, por Cristo, em quem, nele, etc. Anote-as e medite sobre elas. Comece a confessá-las com a sua boca. Do ponto de vista divino, tudo o que você tem em Cristo ou é em Cristo já é uma realidade. Deus já realizou tudo em Cristo. Mesmo assim, você precisa crer nisso e confessá-lo antes de ser realidade para você.
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0: Alma da mão.
1: O mês de agosto começou com um cenário climático dividido no Brasil. Enquanto a região sul registra chuvas, trazendo umidade essencial para as lavouras, grande parte do restante do país enfrenta tempo seco, mantendo alerta para os produtores rurais. Essa dualidade climática exige atenção redobrada dos agricultores, que precisam adaptar suas estratégias de manejo e plantio. A gestão da água e a prevenção de incêndios se tornam ainda mais cruciais nas áreas afetadas pela estiagem.
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0: Tamo junto.
1: Tá, moleque.
0: Mano.
1: Obrigadão, viu?
0: Muito
1: Deus
0: foda.
1: Deus abençoe você.
0: Obrigado. Deus abençoe.
2: 9 e 12.

0: Eu tô chegando, meus anjinhos!
1: Se liga aí, galera, que agora eu já tô aqui, mais uma vez com a Hora do Pilha, e mais uns causos pra você ficar contente. Se liga nesse. Diz que o cara andava aprontando pra lá e pra cá. Certo dia, de tanto ele aprontar, veio na consciência de ir até a igreja se confessar. Chegou lá, entrou pra dentro, foi até o confessionário e falou pro padre: padre, eu vim me confessar. O padre fala pra ele: meu filho, então fala, qual é o seu pecado? Aí ele começa: ah, padre, não é tão pecado, mas eu tô com vontade de sair com uma mulher casada. Aí o padre olha pra ele e fala: meu filho, essa mulher casada não é a mulher da farmácia da esquina? Aí ele: não, padre, não é essa aí. Aí o padre insiste: meu filho, essa mulher casada não é aquela mulher do dono do posto da outra esquina? Aí o cara: não é essa aí, padre, também não é. Aí o cara pensou um pouco e desistiu. Ó, padre, bem no fim, eu não vou me confessar e não quero mais, outro dia eu volto. Saiu porta fora da igreja. Naquilo que ele tá saindo, encontra o compadre dele. Aí o compadre dele olha pra ele e pergunta: que, compadre, veio se confessar, é? Daí ele fala: não, até queria me confessar, mas descobri duas coisas melhor que confessar. Tá contente agora? Tinha descobrido algo. Pode abandonar. E fica ligado que a Hora do Gordinho volta a qualquer momento. É só pra se incomodar.
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3: Bom dia, compadre. Tudo em riba com o senhor?
4: Vamos levando, compadre, levando.
3: Uai, só tá moado mó de quê, compadre?
4: Minha vaquinha Margarida tá doente, compadre.
3: Judiação, o que ela tem?
4: Não tá comendo. E o que come parece que não dá sustância. Tanto que até minha Margarida tá doente, compadre.
3: Judiação. O que ela tem?
4: Não tá comendo. E o que come parece que não dá sustância. Tanto que até esmagreceu.
3: Isso aconteceu com a Grace Kelly semana passada, compadre.
4: E o que o senhor deu pra ela, compadre?
3: Pasto especial que meu genro trouxe da fazenda do patrão dele. Sobrou um punhado. O senhor quer?
4: Quero sim, compadre.
3: Dá duas vezes por dia pela semana. Bom dia, compadre. E as notícias da vaquinha?
4: O pasto que o senhor deu pra sua vaquinha não salvou ela, compadre. Ela morreu.
3: Que coincidência, compadre. A minha também morreu.
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0: 9:29.
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2: Alô?
3: Alô, meu amigo Nelfinho Nerd. Ainda bem que minha mamãe deixou te ligar pra gente conversar.
2: É um eterno prazer.
3: Olha, meu querido, mas eu tô preocupado. Minhas notas estão ruins.

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2: Fala, Leleco! Bom demais, meu camarada!
3: Bom demais! Como é que você tá?
2: Ué, eu tô bem também, então tá tudo muito bom. Me fala aí, Leleco, você conhece a mulher que morreu porque agradeceu?
3: Mulher que morreu porque agradeceu? Conheço não, rapaz. Que história que é essa?
2: Ué, a mulher tava na janela, olhando os caras na rua, né? Embaixo de uma grade. Aí agradeceu e cortou a cabeça dela fora.
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0: 9h58.
1: Simbora sim. Há pouco tempo atrás o meu nome era vida nos seus contatos.

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2: O patinho de Gone Home aparece ao fundo no lago de Firewatch. Eu acho que o Dying Light tá perdendo o posto de rei dos easter eggs, velho. Na boa, Firewatch é cheio deles. Em Life is Strange, a placa do carro do estacionamento da lanchonete faz referência à série Another Earth. Em Battlefield 4 existe um easter egg de Jurassic Park, onde dá pra achar a famosa cabra no cercadinho do cenário. Existe uma menção do filme Hipotermia em um pôster da mansão de Until Dawn.
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0: seu corpo, não, viu?
1: Gustavo Lima! Ô, moleque!
0: Obrigado, meu irmão.
1: Obrigado, bebê.
2: Pensamento do dia. Confesse Cristo. Bendito Deus e Pai de nosso Senhor Jesus Cristo, o qual nos abençoou com todas as bênçãos espirituais nos lugares celestiais em Cristo. Efésios capítulo 1, versículo 3. Desde o dia em que você nasceu até partir para a eternidade, Deus já lhe proporcionou todas as coisas em Cristo Jesus. Ele já o abençoou com o que você poderá necessitar. Na mente de Deus, as bênçãos já lhe pertencem. As pessoas frequentemente me perguntam como estudar a Bíblia. Embora eu tenha muitas sugestões, segue aquela que apresento em todos os lugares para onde vou. Como cristão, sigo o seguinte método ao passar pelo Novo Testamento. Leio primeiramente as epístolas. Encorajo-o a passar a maior parte do seu tempo nas epístolas, porque são as cartas escritas a você, cristão. Estude o Antigo Testamento também, mas não fique a maior parte do seu tempo lendo-o. Dedique-se ao Novo Testamento. Por quê? Porque não estamos vivendo segundo a Antiga Aliança. Vivemos na Nova Aliança. Nas epístolas, que foram escritas à igreja, procure e sublinhe todas as expressões como em Cristo, por Cristo, em quem, nele, etc. Anote-as. Nas epístolas, que foram escritas à igreja, procure e sublinhe todas as expressões como em Cristo, por Cristo, em quem, nele, etc. Anote-as e medite sobre elas. Comece a confessá-las com a sua boca. Do ponto de vista divino, tudo o que você tem em Cristo ou é em Cristo já é uma realidade. Deus já realizou tudo em Cristo. Mesmo assim, você precisa crer nisso e confessá-lo antes de ser realidade para você.

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1: Dez e trinta e cinco.
2: É o DG e o bate.

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1: O Zenit, da Rússia, fez uma consulta ao Fluminense para saber as condições de uma possível contratação do volante Hércules. O interesse surgiu depois que Danilo, do Botafogo,

0: recusou uma transferência para o clube russo. Até o momento, não houve proposta oficial nem abertura de negociações entre as diretorias, mas a situação é considerada inicial e pode evoluir nos próximos dias. O Fluminense não pretende negociar um de seus principais titulares, mas reconhece a necessidade de realizar vendas para atingir a meta orçamentária de 2026. Contratado em 2025 junto ao Fortaleza por R$ 29 milhões, por 70% dos direitos econômicos, Hércules se valorizou após atuações decisivas, especialmente na campanha da Copa do Mundo de Clubes, e passou a despertar interesse do mercado internacional.
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chegando, meus anjinhos! Se liga aí, galera, que agora eu já tô aqui, mais uma vez com a Hora do Pilha, e mais uns causos pra você ficar contente. Se liga nesse. Diz que o cara andava aprontando pra lá e pra cá. Certo dia, de tanto ele aprontar, veio na consciência de ir até a igreja se confessar. Chegou lá, entrou pra dentro, foi até o confessionário e falou pro padre: padre, eu vim me confessar. O padre

Aí o padre insiste: meu filho, essa mulher casada não é aquela mulher do dono do posto da outra esquina? Aí o cara: não é essa aí, padre, também não é. Aí o cara pensou um pouco e desistiu. Ó, padre, bem no fim, eu não vou me confessar e não quero mais, outro dia eu volto. Saiu porta fora da igreja. Naquilo que ele tá saindo, encontra o compadre dele. Aí o compadre dele olha pra ele e pergunta: que, compadre, veio se confessar, é? Daí ele fala: não, até queria me confessar, mas descobri duas coisas melhor que confessar. Contente agora. Tinha descobrido algo. Pode abandonar. E fica ligado que a hora do gordinho volta a qualquer momento. É só pra cinco.

0: 11:01.
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2: O Salmo 23 começa assim: O Senhor é meu pastor e nada me faltará. Fazer de Deus um grande pastor não significa que nada vai faltar. A diferença será que, em meio aos desafios da vida, não faltará a essência que faz da vida algo melhor. Isto tem a ver com forças renovadas, motivação e esperança para vencer cada batalha. Paz não significa ausência de guerra, mas tranquilidade diante das guerras que surgem em forma de gigantes que se levantam na vida de cada um. Nada vai faltar quando a gente, mais do que o Salmo 23 do Senhor, conhecer e saber entregar nossa vida ao Senhor. Do Salmo 23. Uma senhora de idade dormia quando todos viviam ansiosos diante das pressões da Segunda Guerra Mundial. Perguntaram como ela conseguia aquilo. Sua resposta foi: é que leio na minha Bíblia que meu Deus não dorme. Então, já que ele não dorme, não faz sentido ficar eu e ele acordados. Então, que o bom pastor continue sobre sua vida nesse dia, te abençoando com saúde, alegria e sua verdadeira paz, de modo que cada desafio se transforme em grandes oportunidades.
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1: Os arrepios que você sente ao ouvir música são causados pelo fato de seu cérebro liberar dopamina.
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0: O quê?
1: Ama

0: Obrigado, gente. Incrível.
1: Obrigado, meu parceiro.
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0: 11:45.
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2: Confesse Cristo. Bendito Deus e Pai de nosso Senhor Jesus Cristo, o qual nos abençoou com todas as bênçãos espirituais nos lugares celestiais em Cristo. Efésios capítulo 1, versículo 3. Desde o dia em que você nasceu até partir para a eternidade, Deus já lhe proporcionou todas as coisas em Cristo Jesus. Ele já o abençoou com o que você poderá necessitar. Na mente de Deus, as bênçãos já lhe pertencem. As pessoas frequentemente me perguntam como estudar a Bíblia. Embora eu tenha muitas sugestões, segue aquela que apresento em todos os lugares para onde vou. Como cristão, sigo o seguinte método ao passar pelo Novo Testamento. Leio primeiramente as epístolas. Encorajo-o a passar a maior parte do seu tempo nas epístolas, porque são as cartas escritas a você, cristão. Estude o Antigo Testamento também, mas não fique a maior parte do seu tempo lendo-o. Dedique-se ao Novo Testamento. Por quê? Porque não estamos vivendo segundo a Antiga Aliança. Vivemos na Nova Aliança. Nas epístolas, que foram escritas à igreja, procure e sublinhe todas as expressões como em Cristo, por Cristo, em quem, nele, etc. Anote-as e medite sobre elas. Comece a confessá-las com a sua boca. Do ponto de vista divino, tudo o que você tem em Cristo ou é em Cristo já é uma realidade. Deus já realizou tudo em Cristo. Mesmo assim, você precisa crer nisso e confessá-lo antes de ser realidade para você.
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1: O mês de agosto começou com um cenário climático dividido no Brasil. Enquanto a região sul registra chuvas, trazendo umidade essencial para as lavouras, grande parte do restante do país enfrenta tempo seco, mantendo alerta para os produtores rurais. Essa dualidade climática exige atenção redobrada dos agricultores, que precisam adaptar suas estratégias de manejo e plantio. A gestão da água e a prevenção de incêndios se tornam ainda mais cruciais nas áreas afetadas pela estiagem.
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3: Olá, tudo bem? Chegando para você o nosso Esporte Agora desta quarta-feira com a minha apresentação, locutora Patrícia. E o

0: Nacional abriu boa vantagem na briga por uma vaga nas quartas de final da Copa do Brasil. Na noite do último domingo, o Colorado venceu o Corinthians por 2-0 no Beira-Rio pelo jogo de ida das oitavas de final. A equipe gaúcha construiu o resultado em um intervalo de 6 minutos no segundo tempo. Matheus Bahia abriu o placar aos 16 minutos, enquanto Alan Patrick ampliou aos 22 em cobrança de pênalti. O Corinthians teve mais posse de bola, principalmente na etapa inicial, mas criou poucas chances claras de gol.
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2: Ative a autenticação em 2 fatores. 2FA. No Google, vá até Minha Conta. Segurança. Verificação em 2 etapas e siga as instruções. Para redes sociais e bancos, ative a opção nas configurações de segurança.
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2: Comece a dirigir em lugares calmos. 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

0: Marina Mendonça!
1: Airoli, tem jeito não!
0: Obrigado, lindona, obrigado, Deus abençoe.
1: Muito obrigada!
0: Que alegria ter você aqui nesse projeto lindo.
1: Feliz demais. Marina.

0: Meio-dia e 30.
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0: Castro e Henrique Juliano.
1: Se liga nessa moda.
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0: Eu tô chegando, meus anjinhos!
1: Se liga aí, galera, que agora eu já tô aqui, mais uma vez com a Hora do Pilha, e mais uns causos pra você ficar contente. Se liga nesse. Diz que o cara andava aprontando pra lá e pra cá. Certo dia, de tanto ele aprontar, veio na consciência de ir até a igreja se confessar. Chegou lá, entrou pra dentro, foi até o confessionário e falou pro padre: padre, eu vim me confessar. O padre fala pra ele: meu filho, então fala, qual é o seu pecado? Aí ele começa: ah, padre, não é tão pecado, mas eu tô com vontade de sair com uma mulher casada. Aí o padre olha pra ele e fala: meu filho, essa mulher casada não é a mulher da farmácia da esquina? Aí ele: não, padre, não é essa aí. Aí o padre insiste: meu filho, essa mulher casada não é aquela mulher do dono do posto da outra esquina? Aí o cara: não é essa aí, padre, também não é. Aí o cara pensou um pouco e desistiu. Ó, padre, bem no fim, eu não vou me confessar e não quero mais, outro dia eu volto. Saiu porta fora da igreja. Naquilo que ele tá saindo, encontra o compadre dele. Aí o compadre dele olha pra ele e pergunta: que, compadre, veio se confessar, é? Ele fala: não, até queria me confessar, mas descobri duas coisas melhor que confessar. Contente agora? Tinha descobrido algo. Pode abandonar. 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

0: Obrigado, Diego, Vitor Hugo.
1: Obrigado, Bruno Marrone, por aceitar o convite e cantar essa moda linda com a gente.
2: Alô, meninos, sucesso pra vocês.
1: Ô, moçada.
3: Obrigado a vocês, viu?
0: Muito obrigado.
3: Obrigado mesmo.
0: Alô, Brasília!
4: Na, ra, ra, ra, ra.
0: Bora!
4: Nossa senhora.

0: dicas de economia.
1: Liste despesas fixas e o que pode ser cortado ou diminuído. Entender para onde vai o seu dinheiro é importante para descobrir quais devem ser suas prioridades financeiras. Liste quais são suas despesas fixas e mensais e identifique quais gastos podem ser cortados ou diminuídos. Compreender o que é indispensável para o dia a dia ajuda a identificar formas de economizar dinheiro.
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2: E a você diz...

0: Marcos e Belute. Obrigado, meus irmãos. Deus abençoe. Obrigado, mais esse projeto.
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3: Fala, Leleco, bom demais, meu camarada.
4: Bom demais, como é que você tá?
3: Ué, eu tô bem também, então tá tudo muito bom. Me fala aí, Leleco, você conhece a mulher que morreu porque agradeceu?
4: Mulher que morreu porque agradeceu? Conheço não, rapaz, que história que é essa?
3: Ué, a mulher tava na janela, olhando os caras na rua, né, embaixo de uma grade. Aí agradeceu e cortou a cabeça dela fora.
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0: Tamo junto, Luan. Sucesso pra
1: valeu,
0: nós, capitão. Mé.
1: Muito obrigado, irmão. Tamo junto.
2: Uma hora e sete minutos.

0: Pegou, só bota a mão nesse time e faz barulho!
1: Pensamento do dia. Confesse Cristo. Bendito Deus e Pai de nosso Senhor Jesus Cristo, o qual nos abençoou com todas as bênçãos espirituais nos lugares celestiais em Cristo. Efésios capítulo 1, versículo 3. Desde o dia em que você nasceu até partir para a eternidade, Deus já lhe proporcionou todas as coisas em Cristo Jesus. Ele já o abençoou com o que você poderá necessitar. Na mente de Deus, as bênçãos já lhe pertencem. As pessoas frequentemente me perguntam como estudar a Bíblia. Embora eu tenha muitas sugestões, segue aquela que apresento em todos os lugares para onde vou. Como cristão, sigo o seguinte método ao passar pelo Novo Testamento. Leio primeiramente as epístolas. Encorajo-o a passar a maior parte do seu tempo nas epístolas, porque são as cartas escritas a você, cristão. Estude o Antigo Testamento também, mas não fique a maior parte do seu tempo lendo-o. Dedique-se ao Novo Testamento. Por quê? Porque não estamos vivendo segundo a Antiga Aliança. Vivemos na Nova Aliança. Nas epístolas que foram escritas à igreja, procure e sublinhe todas as expressões como em Cristo, por Cristo, em quem, nele, etc. Anote-as e medite sobre elas. Comece a confessá-las com a sua boca. Do ponto de vista divino, tudo o que você tem em Cristo ou é em Cristo já é uma realidade. Deus já realizou tudo em Cristo. Mesmo assim, você precisa crer nisso e confessá-lo antes de ser realidade para você.

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1: Mantenha o pet hidratado. Assim como nós, os animais precisam se hidratar mais nos meses de verão. Mas essa nem sempre é uma tarefa fácil, principalmente para tutores de gatos. Para incentivar o consumo de água e manter a saúde animal, coloque o bebedouro em um local fresco e longe do sol. Lembre-se de trocar a água com frequência, para que ela não esquente. Você também pode acrescentar pedrinhas de gelo no recipiente para que a temperatura fique agradável por mais tempo. Para os felinos, as fontes são as opções mais interessantes, pois elas mantêm a água circulando e limpa.
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0: Obrigado, gente.
1: Incrível.
0: Obrigado, meu parceiro.
2: Uma e 44.

0: Sortudo sou eu.
1: E eu também.
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3: O Salmo 23 começa assim: O Senhor é meu pastor e nada me faltará. Fazer de Deus um grande pastor não significa que nada vai faltar. A diferença será que, em meio aos desafios da vida, não faltará a essência que faz da vida algo melhor. Isto tem a ver com forças renovadas, motivação e esperança para vencer cada batalha. Paz não significa ausência de guerra, mas tranquilidade diante das guerras que surgem em forma de gigantes que se levantam na vida de cada um. Nada vai faltar quando a gente, mais do que o Salmo 23 do Senhor, conhecer e saber entregar nossa vida ao Senhor. Do Salmo 23. Uma senhora de idade dormia quando todos viviam ansiosos diante das pressões da Segunda Guerra Mundial. Perguntaram como ela conseguia aquilo. Sua resposta foi: é que leio na minha Bíblia que meu Deus não dorme, então já que ele não dorme, não faz sentido ficar eu e ele acordados. Então que o bom pastor continue sobre sua vida nesse dia, te abençoando com saúde, alegria.

0: Guia e sua verdadeira paz de modo que cada desafio se transforme em grandes oportunidades.
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1: Se liga aí, galera, que agora eu já tô aqui, mais uma vez com a Hora do Pilha, e mais uns causos pra você ficar contente. Se liga nesse. Diz que o cara andava aprontando pra lá e pra cá. Certo dia, de tanto ele aprontar, veio na consciência de ir até

igreja se confessar. Chegou lá, entrou pra dentro, foi até o confessionário e falou pro padre: padre, eu vim me confessar. O padre fala pra ele: meu filho, então fala, qual é o seu pecado? Aí ele começa: ah, padre, não é tão pecado, mas eu tô com vontade de sair com uma mulher casada. Aí o padre olha pra ele e fala: meu filho, essa mulher casada não é a mulher da farmácia da esquina? Aí ele: não, padre, não é essa aí. Aí o padre insiste: meu filho, essa mulher casada não é aquela mulher do dono do posto da outra esquina? Aí o cara: não é essa aí, padre, também não é. Aí o cara pensou um pouco e desistiu. Ó, padre, bem no fim, eu não vou me confessar e não quero mais, outro dia eu volto. Saiu porta fora da igreja. Naquilo que ele tá saindo, encontra o compadre dele. Aí o compadre dele olha pra ele e pergunta: que, compadre, veio se confessar, é? Daí ele falou: não, até queria me confessar, mas descobri duas coisas melhor que confessar. Tá contente agora? Tinha descobrido algo. Pode abandonar e fica ligado que a hora do gordinho volta a qualquer momento.

A quarta-feira chega com o mercado financeiro em movimento, trazendo novas oscilações nas moedas, nas criptomoedas e nas principais commodities do agronegócio. Confira agora os destaques do dia e fique por dentro das cotações que movimentam a economia. No mercado de câmbio, o dólar comercial registra alta de 0,20% e está cotado a R$ 5,09. O dólar turismo também avançou 0,09%, sendo negociado a R$ 5,29. Já o euro subiu 0,25% e está cotado a R$ 5,87, enquanto a libra esterlina também apresentou valorização de 0,21%, sendo negociada a R$ 6,87. No mercado das criptomoedas, o destaque do dia é o Bitcoin, que voltou a ganhar força. A principal moeda digital do mundo subiu 2,23% e está sendo negociada na faixa dos R$ 326.000. Depois das oscilações dos últimos dias, a criptomoeda recupera parte das perdas e volta a chamar a atenção dos investidores. Agora vamos ao agronegócio, um dos setores mais importantes da economia brasileira e que continua apresentando estabilidade nas principais cotações. A saca de 50 quilos do açúcar segue cotada a R$ 92,31. O algodão permanece em R$ 4,07 por libra peso, enquanto a saca de 50 quilos do arroz continua sendo negociada a R$ 59,91. Na pecuária, o bezerro permanece cotado a R$ 3.390,78 por cabeça, e a arroba do boi gordo continua em R$ 338,65. Cotações que seguem servindo de referência para produtores e pecuaristas em todo o país. O café, uma das commodities mais valorizadas do agronegócio brasileiro, continua cotado a R$ 1.517,04 a saca de 60 quilos. Encerrando o boletim agrícola, a saca de 60 quilos do milho permanece negociada a R$ 63,45. O panorama desta quarta-feira mostra dólar, euro e libra em alta, acompanhados pela forte valorização do Bitcoin. Enquanto isso, o agronegócio mantém estabilidade nas principais commodities, demonstrando equilíbrio no setor e oferecendo maior previsibilidade para produtores e investidores.

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1: Bom dia, compadre. Tudo em riba com o senhor?
2: Vamos levando, compadre, levando.
1: Uai, só tá moado mó de quê, compadre?
2: Minha vaquinha Margarida tá doente, compadre. Ah!
1: Judiação, o que ela tem?
2: Não tá comendo. E o que come parece que não dá sustância, tanto que até esmagreceu.
1: Isso aconteceu com a Grace Kelly semana passada, compadre.
2: E o que o senhor deu pra ela, compadre?
1: Pasto especial que meu genro trouxe da fazenda do patrão dele. Sobrou um punhado. O senhor quer?
2: Quero sim, compadre.
1: Dá duas vezes por dia pela semana. Bom dia, compadre. E as notícias da vaquinha?
2: O pasto que o senhor deu pra sua vaquinha não salvou ela, compadre. Ela morreu. Ah!
1: Que coincidência, compadre. A minha também morreu.
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0: 2h33.
1: As aventuras de Luizinho.

0: Alô, meu amigo Nelfinho Nerd. Ainda bem que minha mamãe deixou te ligar pra gente conversar.
1: É um eterno prazer.
0: Olha, meu querido, mas eu tô preocupado. Minhas notas estão ruins.

0: demais, bom demais. Em primeira, minha Petralina.
1: Simbora, senhora.

0: 2:47.
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2: Confesse Cristo. Bendito Deus e Pai de nosso Senhor Jesus Cristo, o qual nos abençoou com todas as bênçãos espirituais nos lugares celestiais em Cristo. Efésios capítulo 1, versículo 3. Desde o dia em que você nasceu até partir para a eternidade, Deus já lhe proporcionou todas as coisas em Cristo Jesus. Ele já o abençoou com o que você poderá necessitar. Na mente de Deus, as bênçãos já lhe pertencem. As pessoas frequentemente me perguntam como estudar a Bíblia. Embora eu tenha muitas sugestões, segue aquela que apresento em todos os lugares para onde vou. Como cristão, sigo o seguinte método ao passar pelo Novo Testamento. Leio primeiramente as epístolas. Encorajo-o a passar a maior parte do seu tempo nas epístolas, porque são as cartas escritas a você, cristão. Estude o Antigo Testamento também, mas não fique a maior parte do seu tempo lendo-o. Dedique-se ao Novo Testamento. Por quê? Porque não estamos vivendo segundo a Antiga Aliança. Vivemos na Nova Aliança. Nas epístolas, que foram escritas à igreja, procure e sublinhe todas as expressões como em Cristo, por Cristo, em quem, nele, etc. Anote-as e medite sobre elas. Comece a confessá-las com a sua boca. Do ponto de vista divino, tudo o que você tem em Cristo ou é em Cristo já é uma realidade. Deus já realizou tudo em Cristo. Mesmo assim, você precisa crer nisso e confessá-lo antes de ser realidade para você.
3: Giro

0: palma da mão.
1: O mês de agosto começou com um cenário climático dividido no Brasil. Enquanto a região sul registra chuvas, trazendo umidade essencial para as lavouras, grande parte do restante do país enfrenta tempo seco, mantendo alerta para os produtores rurais. Essa dualidade climática exige atenção redobrada dos agricultores, que precisam adaptar suas estratégias de manejo e plantio. A gestão da água e a prevenção de incêndios se tornam ainda mais cruciais nas áreas afetadas pela estiagem.
0: Do campo.

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0: aí, Benuto.
1: Tamo junto, meu irmão.
2: Sucesso!
3: Quem gostou, faz barulho, faz barulho.
2: Obrigado, Goiânia! Que rolo bom, filho. Deu rolo, hein? Obrigado, gente. Sucesso.

0: Você acredita, Kevinho?
1: Tamo junto, Nara Azevedo.
0: Alô, Kevinho!

Queria que todo mundo jogasse a mãozinha lá em cima a partir de agora pra ficar bonito, pra aparecer no nosso DVD. Todo mundo com a mãozinha lá em cima, pra um lado, pro outro. Pra um lado, pro outro. Tá lindo demais. E aí, parceiro?

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1: Se liga aí, galera, que agora eu já tô aqui, mais uma vez com a Hora do Pilha, e mais uns causos pra você ficar contente. Se liga nesse. Diz que o cara andava aprontando pra lá e pra cá. Certo dia, de tanto ele aprontar, veio na consciência de ir até a igreja se confessar. Chegou lá, entrou pra dentro, foi até o confessionário e falou pro padre: padre, eu vim me confessar. O padre fala pra ele: meu filho, então fala, qual é o seu pecado? Aí ele começa: ah, padre, não é tão pecado, mas eu tô com vontade de sair com uma mulher casada. Aí o padre olha pra ele e fala: meu filho, essa mulher casada não é a mulher da farmácia da esquina? Aí ele: não, padre, não é essa aí. Aí o padre insiste: meu filho, essa mulher casada não é aquela mulher do dono do posto da outra esquina? Aí o cara: não é essa aí, padre, também não é. Aí o cara pensou um pouco e desistiu. Ó, padre, bem no fim, eu não vou me confessar e não quero mais, outro dia eu volto. Saiu porta fora da igreja. Naquilo que ele tá saindo, encontra o compadre dele. Aí o compadre dele olha pra ele e pergunta: que, compadre, veio se confessar, é? Daí ele fala: não, até queria me confessar, mas descobri duas coisas melhor que confessar. Tá contente agora? Tinha descobrido algo. Pode abandonar. E fica ligado que a Hora do Gordinho volta a qualquer momento.

0: 4 e 9.
1: Eu vejo gente morta. Não sabem que estão mortos.
2: Com que frequência?
1: Todo tempo.

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2: Fala, Leleco! Bom demais, meu camarada!
3: Bom demais! Como é que você tá?
2: Ué, eu tô bem também, então tá tudo muito bom. Me fala aí, Leleco, você conhece a mulher que morreu porque agradeceu?
3: Mulher que morreu porque agradeceu? Conheço não, rapaz. Que história que é essa?
2: Ué, a mulher tava na janela, olhando os caras na rua, né, embaixo de uma grade. Aí agradeceu e cortou a cabeça dela fora.
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0: Pensamento do dia. Confesse Cristo. Bendito Deus e Pai de nosso Senhor Jesus Cristo, o qual nos abençoou com todas as bênçãos espirituais nos lugares celestiais em Cristo. Efésios capítulo 1, versículo 3. Desde o dia em que você nasceu até partir para a eternidade, Deus já lhe proporcionou todas as coisas em Cristo Jesus. Ele já o abençoou com o que você poderá necessitar. Na mente de Deus, as bênçãos já lhe pertencem. As pessoas frequentemente me perguntam como estudar a Bíblia. Embora eu tenha muitas sugestões, segue aquela que apresento em todos os lugares para onde vou. Como cristão, sigo o seguinte método ao passar pelo Novo Testamento. Leio primeiramente as epístolas. Encorajo-o a passar a maior parte do seu tempo nas epístolas, porque são as cartas escritas a você, cristão. Estude o Antigo Testamento também, mas não fique a maior parte do seu tempo lendo-o. Dedique-se ao Novo Testamento. Por quê? Porque não estamos vivendo segundo a Antiga Aliança. Vivemos na Nova Aliança. Nas epístolas, que foram escritas à igreja, procure e sublinhe todas as expressões como em Cristo, por Cristo, em quem, nele, etc. Anote-as e medite sobre elas. Comece a confessá-las com a sua boca. Do ponto de vista divino, tudo o que você tem em Cristo ou é em Cristo já é uma realidade. Deus já realizou tudo em Cristo. Mesmo assim, você precisa crer nisso e confessá-lo antes de ser realidade para você.
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2: E o duelo entre Mirassol e Grêmio, válido pelas oitavas de final da Copa do Brasil, segue em aberto. No último domingo, as equipes se enfrentaram no estádio José Maria de Campos Maia, no interior paulista, e empataram por 1-1 com gols de Bruno Santos e Amuzu. Com o resultado, quem ganhar no jogo da volta garante a vaga nas quartas do torneio. Em caso de novo empate, o classificado será definido nos pênaltis. As equipes decidem seu futuro nesta quarta-feira, às 7h30 da noite, na Arena do Grêmio, em Porto Alegre. O empate acentuou a crise no Grêmio, que vive atualmente seu maior jejum de vitórias na temporada. São 7 partidas sem vencer, com 3 empates e 4 derrotas no período.
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0: 4:39.
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2: O Zenit, da Rússia, fez uma consulta ao Fluminense para saber as condições de uma possível contratação do volante Hércules. O interesse surgiu depois que Danilo, do Botafogo, recusou uma transferência para o clube russo. Até o momento, não houve proposta oficial nem abertura de negociações entre as diretorias, mas a situação é considerada inicial e pode evoluir nos próximos dias. O Fluminense não pretende negociar um de seus principais titulares, mas reconhece a necessidade de realizar vendas para atingir a meta orçamentária de 2026. Contratado em 2025 junto ao Fortaleza por R$29 milhões, por 70% dos direitos econômicos, Hércules se valorizou após atuações decisivas, especialmente na campanha da Copa do Mundo de Clubes, e passou a despertar interesse do mercado internacional.
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0: 4h53.
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2: O Salmo 23 começa assim: O Senhor é meu pastor e nada me faltará. Fazer de Deus um grande pastor não significa que nada vai faltar. A diferença será que, em meio aos desafios da vida, não faltará a essência que faz da vida algo melhor. Isto tem a ver com forças renovadas, motivação e esperança para vencer cada batalha. Paz não significa ausência de guerra, mas tranquilidade diante das guerras que surgem em forma de gigantes que se levantam na vida de cada um. Nada vai faltar quando a gente, mais do que o Salmo 23 do Senhor, conhecer e saber entregar nossa vida ao Senhor. Do Salmo 23. Uma senhora de idade dormia quando todos viviam ansiosos diante das pressões da Segunda Guerra Mundial. Perguntaram como ela conseguia aquilo. Sua resposta foi: é que leio na minha Bíblia que meu Deus não dorme, então já que ele não dorme, não faz sentido ficar eu e ele acordados. Então que o bom pastor continue sobre sua vida nesse dia, te abençoando com saúde, alegria e sua verdadeira paz, de modo que cada desafio se transforme em grandes oportunidades.
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1: Os arrepios que você sente ao ouvir música são causados pelo fato de seu cérebro liberar dopamina.
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2: Ô, Marais, eu tô preocupada, viu?
3: O que foi?

0: Alô, meu amigo Nelsinho Nerd. Ainda bem que minha mamãe deixou te ligar pra gente conversar.
1: É um eterno prazer.
0: Olha, meu querido, mas eu tô preocupado. Minhas notas estão ruins.

5:35.

0: Eu tô chegando, meus anjinhos!
1: Se liga aí, galera, que agora eu já tô aqui, mais uma vez com a Hora do Pilha, e mais uns causos pra você ficar contente. Se liga nesse. Diz que o cara andava aprontando pra lá e pra cá. Certo dia, de tanto ele aprontar, veio na consciência de ir até a igreja se confessar. Chegou lá, entrou pra dentro, foi até o confessionário e falou pro padre: padre, eu vim me confessar. O padre fala pra ele: meu filho, então fala, qual é o seu pecado? Aí ele começa: ah, padre, não é tão pecado, mas eu tô com vontade de sair com uma mulher casada. Aí o padre olha pra ele e fala: meu filho, essa mulher casada não é a mulher da farmácia da esquina? Aí ele: não, padre, não é essa aí. Aí o padre insiste: meu filho, essa mulher casada não é aquela mulher do dono do posto da outra esquina? Aí o cara: não é essa aí, padre, também não é. Aí o cara pensou um pouco e desistiu. Ó, padre, bem no fim, eu não vou me confessar e não quero mais, outro dia eu volto. Saiu porta fora da igreja. Naquilo que ele tá saindo, encontra o compadre dele. Aí o compadre dele olha pra ele e pergunta: que, compadre, veio se confessar, é? Daí ele fala: não, até queria me confessar, mas descobri duas coisas melhor que confessar. Contente agora? Tinha descobrido algo. Pode abandonar. E fica ligado que a Hora do Gordinho volta a qualquer momento.

0: de economia.
1: Liste despesas fixas e o que pode ser cortado ou diminuído. Entender para onde vai o seu dinheiro é importante para descobrir quais devem ser suas prioridades financeiras. Liste quais são suas despesas fixas e mensais e identifique quais gastos podem ser cortados ou diminuídos. Compreender o que é indispensável para o dia a dia ajuda a identificar formas de economizar dinheiro.
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2: Pra cima, São Paulo!
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0: 5h52.
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2: Confesse Cristo. Bendito Deus e Pai de nosso Senhor Jesus Cristo, o qual nos abençoou com todas as bênçãos espirituais nos lugares celestiais em Cristo. Efésios capítulo 1, versículo 3. Desde o dia em que você nasceu até partir para a eternidade, Deus já lhe proporcionou todas as coisas em Cristo Jesus. Ele já o abençoou com o que você poderá necessitar. Na mente de Deus, as bênçãos já lhe pertencem. As pessoas frequentemente me perguntam como estudar a Bíblia. Embora eu tenha muitas sugestões, segue aquela que apresento em todos os lugares para onde vou. Como cristão, sigo o seguinte método ao passar pelo Novo Testamento. Leio primeiramente as epístolas. Encorajo-o a passar a maior parte do seu tempo nas epístolas, porque são as cartas escritas a você, cristão. Estude o Antigo Testamento também, mas não fique a maior parte do seu tempo lendo-o. Dedique-se ao Novo Testamento. Por quê? Porque não estamos vivendo segundo a Antiga Aliança. Vivemos na Nova Aliança. Nas epístolas que foram escritas à igreja, procure e sublinhe todas as expressões como em Cristo, por Cristo, em quem, nele, etc. Anote-as e medite sobre elas. Comece a confessá-las com a sua boca. Do ponto de vista divino, tudo o que você tem em Cristo ou é em Cristo já é uma realidade. Deus já realizou tudo em Cristo. Mesmo assim, você precisa crer nisso e confessá-lo antes de ser realidade para você.
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1: O mês de agosto começou com um cenário climático dividido no Brasil. Enquanto a região sul registra chuvas, trazendo umidade essencial para as lavouras, grande parte do restante do país enfrenta tempo seco, mantendo alerta para os produtores rurais. Essa dualidade climática exige atenção redobrada dos agricultores, que precisam adaptar suas estratégias de manejo e plantio. A gestão da água e a prevenção de incêndios se tornam ainda mais cruciais nas áreas afetadas pela estiagem.
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3: Ative a autenticação em 2 fatores. 2FA. 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
2: Meninas do Challenge.

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2: O patinho de Gone Home aparece ao fundo no lago de Firewatch. Eu acho que o Dying Light tá perdendo o posto de rei dos easter eggs, véi. Na boa, Firewatch é cheio deles. Em Life is Strange, a placa do carro do estacionamento da lanchonete faz referência à série Another Earth. Em Battlefield 4, existe um easter egg de Jurassic Park, onde dá pra achar a famosa cabra no cercadinho do cenário. Existe uma menção do filme Hipotermia em um pôster da mansão de Until Dawn.
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0: Muito obrigado.
1: Seis e 46.

0: Top demais.
1: Top demais.
0: Ladies and gentlemen.
1: Valeu, velho. Obrigado pelo carinho.
2: Valeu, Kevinho. Obrigado.
1: Somos fãs desse menino. Bom demais.
0: Tamo junto, viu?

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3: É a sobremesa, torta de chocolate e maracujá. Anote os ingredientes. Um pacote de biscoito maisena, 200 gramas. 6 colheres sopa de margarina. Raspas de chocolate ao leite, a gosto, para decorar. Para o recheio, uma lata de leite condensado gelado. Meia xícara chá de suco concentrado de maracujá gelado. 200 gramas de creme de leite gelado também. E 3 xícaras chá de sorvete de chocolate amolecido. Para preparar esta delícia, triture os biscoitos no liquidificador até formar uma farofa. Transfira para uma tigela. Misture com a margarina e forre o fundo e as laterais de uma forma de aro removível de 26 cm de diâmetro. Transfira para uma tigela. Misture com a margarina e forre o fundo e as laterais de uma forma de aro removível de 26 cm de diâmetro. No liquidificador, bata o leite condensado, o suco de maracujá e o creme de leite até ficar cremoso. Espalhe o sorvete sobre a massa da torta, cubra com o creme de maracujá e, por último, decore com raspas de chocolate e leve ao congelador por 20 minutos antes de servir. Delícia, né? 6 porções é o rendimento, cerca de 30 minutos é o tempo para você preparar, mais 20 minutos de congelador. Aproveite aí esta delícia de torta de chocolate e maracujá.
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0: 7:16.
1: Passei agora em uma floricultura.

Pensamento do dia. Confesse Cristo. Bendito Deus e Pai de nosso Senhor Jesus Cristo, o qual nos abençoou com todas as bênçãos espirituais nos lugares celestiais em Cristo. Efésios capítulo 1, versículo 3. Desde o dia em que você nasceu até partir para a eternidade, Deus já lhe proporcionou todas as coisas em Cristo Jesus. Ele já o abençoou com o que você poderá necessitar. Na mente de Deus, as bênçãos já lhe pertencem. As pessoas frequentemente me perguntam como estudar a Bíblia. Embora eu tenha muitas sugestões, segue aquela que apresento em todos os lugares para onde vou. Como cristão, sigo o seguinte método ao passar pelo Novo Testamento. Leio primeiramente as epístolas. Encorajo-o a passar a maior parte do seu tempo nas epístolas, porque são as cartas escritas a você, cristão. Estude o Antigo Testamento também, mas não fique a maior parte do seu tempo lendo-o. Dedique-se ao Novo Testamento. Por quê? Porque não estamos vivendo segundo a Antiga Aliança. Vivemos na Nova Aliança. Nas epístolas, que foram escritas à igreja, procure e sublinhe todas as expressões como em Cristo, por Cristo, em quem, nele, etc. Anote-as e medite sobre elas. Comece a confessá-las com a sua boca. Do ponto de vista divino, tudo o que você tem em Cristo ou é em Cristo já é uma realidade. Deus já realizou tudo em Cristo. Mesmo assim, você precisa crer nisso e confessá-lo antes de ser realidade para você.

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1: Se liga aí, galera, que agora eu já tô aqui, mais uma vez com a Hora do Pilha. E mais uns causos pra você ficar contente. Se liga nesse. Diz que o cara andava aprontando pra lá e pra cá. Certo dia, de tanto ele aprontar, veio na consciência de ir até a igreja se confessar. Chegou lá, entrou pra dentro, foi até o confessionário e falou pro padre: padre, eu vim me confessar. O padre fala pra ele: meu filho, então fala, qual é o seu pecado? Aí ele começa: ah, padre, não é tão pecado, mas eu tô com vontade de sair com uma mulher casada. Aí o padre olha pra ele e fala: meu filho, essa mulher casada não é a mulher da farmácia da esquina? Aí ele: não, padre, não é essa aí. Aí o padre insiste: meu filho, essa mulher casada não é aquela mulher do dono do posto da outra esquina? Aí o cara: não é essa aí, padre, também não é. Aí o cara pensou um pouco e desistiu. Ó, padre, bem no fim, eu não vou me confessar e não quero mais, outro dia eu volto. Saiu porta fora da igreja. Naquilo que ele tá saindo, encontra o compadre dele. Aí o compadre dele olha pra ele e pergunta: que, compadre, veio se confessar, é? Daí ele fala: não, até queria me confessar, mas descobri duas coisas melhor que confessar. Tá contente agora? Tinha descobrido algo. Pode abandonar. E fica ligado que a Hora do Gordinho volta a qualquer momento. É só pra se incomodar.
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3: Bom dia, compadre. Tudo em riba com o senhor?
4: Vamos levando, compadre, levando.
3: Uai, só tá moado mó de quê, compadre?
4: Minha vaquinha Margarida tá doente, compadre. Ah!
3: Judiação, o que ela tem?
4: Não tá comendo. E o que come parece que não dá sustância, tanto que até esmagreceu.
3: Isso aconteceu com a Grace Kelly semana passada, compadre.
4: E o que o senhor deu pra ela, compadre?
3: Pasto especial que meu genro trouxe da fazenda do patrão dele. Sobrou um punhado. O senhor quer?
4: Quero sim, compadre.
3: Dá duas vezes por dia pela semana. Bom dia, compadre. E as notícias da vaquinha?
4: O pasto que o senhor deu pra sua vaquinha não salvou ela, compadre. Ela morreu.
3: Que coincidência, compadre. A minha também morreu.
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0: 7h47.
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3: Fala, Leleco! Bom demais, meu camarada!
4: Bom demais! Como é que você tá?
3: Ué, eu tô bem também, então tá tudo muito bom. Me fala aí, Leleco, você conhece a mulher que morreu porque agradeceu?
4: Mulher que morreu porque agradeceu? Conheço não, rapaz. Que história que é essa?
3: Ué, a mulher tava na janela, olhando os caras na rua, né? Embaixo de uma grade. Aí agradeceu e cortou a cabeça dela fora.
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1: O Salmo 23 começa assim: O Senhor é meu pastor e nada me faltará. Fazer de Deus um grande pastor não significa que nada vai faltar. A diferença será que, em meio aos desafios da vida, não faltará a essência que faz da vida algo melhor. Isto tem a ver com forças renovadas, motivação e esperança para vencer cada batalha. Paz não significa ausência de guerra, mas tranquilidade diante das guerras que surgem em forma de gigantes que se levantam na vida de cada um. Nada vai faltar quando a gente, mais do que o Salmo 23 do Senhor, conhecer e saber entregar nossa vida ao Senhor. Do Salmo 23. Uma senhora de idade dormia quando todos viviam ansiosos diante das pressões da Segunda Guerra Mundial. Perguntaram como ela conseguia aquilo. Sua resposta foi: é que leio na minha Bíblia que meu Deus não dorme, então já que ele não dorme, não faz sentido ficar eu e ele acordados. Então que o bom pastor continue sobre sua vida nesse dia, te abençoando com saúde, alegria e sua verdadeira paz, de modo que cada desafio se transforme em grandes oportunidades.
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0: 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Ainda bem que minha mamãe deixou te ligar pra gente conversar.
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0: 8h26.
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0: 8h50.
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2: Confesse Cristo. Bendito Deus e Pai de nosso Senhor Jesus Cristo, o qual nos abençoou com todas as bênçãos espirituais nos lugares celestiais em Cristo. Efésios capítulo 1, versículo 3. Desde o dia em que você nasceu até partir para a eternidade, Deus já lhe proporcionou todas as coisas em Cristo Jesus. Ele já o abençoou com o que você poderá necessitar. Na mente de Deus, as bênçãos já lhe pertencem. As pessoas frequentemente me perguntam como estudar a Bíblia. Embora eu tenha muitas sugestões, segue aquela que apresento em todos os lugares para onde vou. Como cristão, sigo o seguinte método ao passar pelo Novo Testamento. Leio primeiramente as epístolas. Encorajo-o a passar a maior parte do seu tempo nas epístolas, porque são as cartas escritas a você, cristão. Estude o Antigo Testamento também, mas não fique a maior parte do seu tempo lendo-o. Dedique-se ao Novo Testamento. Por quê? Porque não estamos vivendo segundo a Antiga Aliança. Vivemos na Nova Aliança. Nas epístolas que foram escritas à igreja, procure e sublinhe todas as expressões como em Cristo, por Cristo, em quem, nele, etc. Anote-as e medite sobre elas. Comece a confessá-las com a sua boca. Do ponto de vista divino, tudo o que você tem em Cristo ou é em Cristo já é uma realidade. Deus já realizou tudo em Cristo. Mesmo assim, você precisa crer nisso e confessá-lo antes de ser realidade para você.
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1: O mês de agosto começou com um cenário climático dividido no Brasil. Enquanto a região sul registra chuvas, trazendo umidade essencial para as lavouras, grande parte do restante do país enfrenta tempo seco, mantendo alerta para os produtores rurais. Essa dualidade climática exige atenção redobrada dos agricultores, que precisam adaptar suas estratégias de manejo e plantio. A gestão da água e a prevenção de incêndios se tornam ainda mais cruciais nas áreas afetadas pela estiagem.
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3: E o Palmeiras venceu o Fortaleza por 3-0 no Nubank Park pelo jogo de ida das oitavas de final da Copa do Brasil e encaminhou sua vaga para a próxima fase da competição. Maurício, Arias e Flaco Lopes garantiram a vitória palmeirense com gols na etapa final após um primeiro tempo abaixo. A equipe de Abel Ferreira teve o controle do jogo e da posse de bola nos primeiros 45 minutos, mas criou pouco para levar perigo ao gol de João Ricardo. A história foi diferente no segundo tempo. O jogo de volta acontece nesta quarta-feira, às 9:30 PM, horário de Brasília, na Arena Pantanal, em Mato Grosso. Nosso Esporte Agora fica por aqui. A você que acompanhou, muito obrigada e até amanhã com mais um.
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